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0: Tenho uma péssima notícia para lhe dar sobre a cirurgia da sua mãe.
1: Mas ela não é minha mãe, é minha sogra.
0: Bem, neste caso tenho uma ótima notícia para lhe dar.

0: Então qual outro capacete que lá vem pedrada?
1: Eu vou ensinar-te agora um super segredo de como ficar rico. Mas por favor, usa isto para o bem, ok? Vais pegar numa... Obrigado.

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0: Marshmallow and Kim Brown, Miles on It.
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0: Zane, Die For Me.
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0: Então qual outro capacete que lá vem pedrada?
1: Qual é o tipo de tecido que é feita a roupa do Lionel Richie? All nylon.

0: Πες που η Μπάρμπαρα Τσινόκου πλανήτα.
1: Ok, agora vamos a mensagem para todos aqueles que hoje começaram o dia e o computador não trabalhava. Eu sei que aquilo que tu querias fazer era... Calma, técnica informática, nem ter mais cedo das tardes, está bem?

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1: Como é que gostas?
2: Por trás puxas-me o cabelo e dás-me uma nalgadas.
1: Referia-me ao café.
2: Ah, ok. Assim, sem açúcar, está bom.
3: Caraças, não.

0: 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Só uma.
1: Pode.
0: Chouriço.
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problemas para debaterem aí no carro ou na empresa. Pesquisas nunca feitas indicam que solteiras acima dos 30 são viciadas em brinquedinhos da sex shop. Será verdade?

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1: Por que você bebe tanta cerveja?
2: Porque eu tenho uma condição genética que faz com que meu corpo não produza a própria cerveja. E eu tenho que suplementar.
3: Graças, não.

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0: Vamos ao telefone, mais uma vez. Olá.
1: É da 935.
0: Aham.
1: Podem mandar um abraço à minha irmã, a Kika?
0: Para
1: a
0: Kika, claro que sim.
1: Ela está em Erasmus, na Argentina.
0: Então, direto para Buenos Aires, vai um abraço. E qual é o apelido da família?
1: Somos da família Ganeira.
0: Ah, bem tradicional também. Então fica aqui um abraço carinhoso de toda a equipa 935 para Kika Ganeira. Kika...

0: Boa noite, menina. Posso convidar-te a sair?
1: Ai, claro que não. Nem te conheço e tenho namorado.
0: Ok, então vaza daí que eu quero fechar o bar.
2: Ai, que filha da mãe.

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1: Vamos ao telefone novamente, lá.
2: Olá, podem mandar um abraço para o meu professor de inglês. Ele é de Los Angeles, na América.
1: Ok, fantástico. Vai aprender aí um inglês nativo dos Estados Unidos. Daqui a pouco vai estar a falar realmente como um nativo. Isso é muito bom. Professor, qual é o nome dele?
2: Ele chama-se Professor Malcolm.
1: Malcolm. Uhum. Conheço grandes músicos com o mesmo nome, não é? Malcolm McLaren, não é? E o apelido dele, qual é?
2: É Middle.
1: Claro que sim, Middle, também um nome tradicional norte-americano. Fica aqui um abraço, então, para o professor de inglês lá de Los Angeles, o Malcolm Middle. Malcolm Middle? Não.
3: Assim foi apanhado.

0: Podem mandar uma música para o meu tio que faz anos hoje. Ele chama-se Benjamin. Arranja-se qualquer coisa.
1: Claro que sim.
2: Benjamin. Benjamin.
3: É pau.
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4: Então qual outro capacete que lá vem pedrada?
5: Aulinhas de francês. Vamos conjugar em francês o verbo costurar.
6: Vamos lá, professora.
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1: Doutor, dói-me o cu junto à entrada.
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Assim podes ouvir-nos em todo o lado, sabias? Ah, te parece que estou a ver a tua carinha assim todo contente. Ah, mas sacana, dás-me cada dica, que é isso que eu queria ouvir mesmo no dia de hoje. Segue-nos nas redes sociais, temos mais para ti já a seguir.

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1: 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Sinfonia de Beethoven. Idiota, isto é Mozart.

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0: cacete que lá vem pedrada.
1: Sabe como se diz beijo grego em inglês?
2: Nope.
1: Cookies.
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0: Maria, a senhora tem alguma simpatia para prender a pessoa amada?
1: Tenho sim, minha filha. Coloca meio quilo de droga na bolsa dele e liga para a guarda. Essa nunca falha.

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2: Irmã, levantou-se do lado errado da cama.
3: Porquê dizes isso, irmã?
2: Porque essas pantufas são do Padre António.
4: Do caraças, não.

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0: Sinto muito, mas o senhor não vai poder comer carne nem tomar café.
1: Mas o que é que eu tenho, doutor?
0: Uma pensão de merda.
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0: Vamos ao telefone, mais uma vez. Olá.
1: É da 935.
0: Aham.
1: Posso pedir uma música?
0: Olá, então, manda bala.
1: O suor do Matias.
0: Essa música não existe, vá.

0: Drama featuring Bumba Espinho, Casa.
1: Então qual outro é você que lá vem pedrada?
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3: Tô caraças, né?

0: problemas para debaterem aí no carro ou na empresa. Pesquisas nunca feitas indicam que as mulheres têm mais fantasias sexuais com legumes, frascos de desodorizante e peixes do que os homens. Verdade?
1: Sim!
0: Peixes?
1: Ah, sim.

0: Então qual outro capacete que lá vem pedrada?
1: O que começa com P e termina com orno.
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0: Então qual outro capacete que lá vem pedrada?
1: Aulinhas de francês. Vamos conjugar em francês o verbo costurar.
2: Vamos lá, professora.
3: Je
2: couro. No seu, no meu.
3: No
2: meu não, não.
3: É cu.
2: É só cu. É muito cu.
3: No cuzão, vou cu.
2: No cuzão, não. No cuzão, caraças.
4: Do caraças, caramba.
2: No cuzão, não. No cuzão, para.

0: 5.
1: Quando estás a ver o TikTok e esqueces que estás com a tua namorada.
2: Caralho, olha esse cu.
3: É? É um bom cu.
2: Desculpa.
4: Caraças, não.

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0: Vamos ao telefone mais uma vez. Olá.
1: Mandem um beijinho para a minha irmã que está a ouvir a 935.
0: Claro que mandamos. Como ela se chama?
1: Eva.
0: Eva. Eva do quê?
1: Somos da família Gabunda.
0: Um abraço então para a irmã desse ouvinte, que é a Eva Gabunda. Eva Gabunda. Não.

0: Pinho, feat. Bárbara Tinoco, ao teu ouvido.
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1: Olá, o cachorrinho tem telefone? Tem, porquê? A tua mãe está consigo.
2: Epá, ó.
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0: Olha lá, posso pedir uma musiquinha?
1: Claro que sim, pede.
0: E lá vem o tio Marcelo.
1: Essa música não existe?
0: Existe sim, esta aqui, ó.

0: Então qual outro capacete que lá vem pedrada?
1: Aulinhas de francês. Vamos conjugar em francês o verbo cozinhar lentamente.
2: Vamos lá, professora.
3: Verbe mijoter.
2: Mija nada.
3: Je mijote.
2: É, claro, todos mijamos.
3: Tu mijote, il mijote.
2: Manda-lhe mijão.
3: Ele mijote.
2: Ele mijote, onde ele estava ele agora, nessa hora?
3: No mijoton.
2: No mijoton. No mijoton, não, no mijoton. No mijoton, coitado do tom.
3: Vou mijoter.
2: Mijoter, daqui a pouco é caganeta também.
3: Il mijote, ele mijote.
2: O doutor anda precisando de um geriatra para acabar com essas fugas de urina. Mijona. Até vai ter umas pinguinhas aqui, estou...

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É só faltava, não é?

0: Vamos ao telefone, mais uma vez. Olá.
1: Podem mandar um abraço ao meu cunhado Cuca.
0: Pro Cuca? Claro que sim.
1: Ele é mais conhecido por Reca.
0: Um abraço então pro Cucareca.
1: Assim foi apanhado.
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0: capacete que lá vem pedrada.
1: Fui comprar uma capa para o telemóvel e o vendedor perguntou-me: modelo? Eu disse: não, só posto fotos do cu no OnlyFans.

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0: Olá, sou eu de novo. Posso pedir uma música?
1: Claro que sim.
2: Lulu é fofo.
1: Ah, essa música não existe lá.
2: Existe. Esta aqui, ó.
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1: Então qual outro capacete que lá vem pedrada?
2: Antes de desistir, nunca te esqueças dessas palavras de Bruce Lee.

0: Da mesma série do...
1: É para ver ou é para comer?
0: Vem esta, agarrem-se na cadeira porque esta vão-se mijar a rir. Lá vai, depois não digam que eu não avisei.
1: Esta comida está sem sal.
0: Sem sal? Como assim?
1: Sensacional!
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0: 3.
1: Foice de jumenta.
2: É verdade que foste pro motel com o teu chefe?
3: 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Pode dizer.
2: Tu és uma vaca.
3: Então, fuck, isso não se diz.

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0: Nasci com umas orelhas tão grandes que quando nasci o médico atirou-me para o alto e disse:
1: se voar, é o Dumbo.
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0: Beyoncé e Miley Cyrus. Two Most Wanted.
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0: Amor, posso fazer uma pergunta?
1: Pode fazer.
0: Quando eu tiver mais velha, que eu for mais chata, mais ranzinza, ai, sabe, não se importar, você ainda vai gostar de mim?
1: Oxe, você ainda vai piorar.

0: Sim.
1: Sim, é só para pedir uma música.
0: Claro que sim, pede.
1: Que andou a pé.
0: Essa música não existe?
1: Existe sim. 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

0: Então qual outro capacete que lá vem pedrada?
1: 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Dica importante: nunca durmas numa paragem de autocarro com a boca aberta.
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4: Os leões na selva podem...
5: Oh, para, para. Isso já usámos. Queria algo mais diferente, percebes?
4: Ok. No zodíaco, o leão significa...
5: Para, para, não. Não é nada disso. Queria algo com mais impacto.
4: Ah, já sei. Vamos lá. Futebol é mais emoção com os leões a...
5: Oh, para, para. Não quero que misture futebol. Quero mais coração, mais sentimento.
4: Ah, então ok, já percebi. Que tal se for... Gosto muito de você, leãozinho.
5: Fogo, não cantas puto, zero. 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
1: Ovo frito e frango assado são a mesma coisa, mas em idades diferentes. Do caraças, não.
2: Gente, é mentira isso, né?

O melhor lado da vida é aquele que viras de lado e ficas só mais 5 minutinhos a dormir. Ai, sabe tão bem.

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É só faltava, não é?

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0: Master KJ, Jerusalém.
1: Então qual outro da vocês que lá vem pedrada?
2: Próximo.
3: Pô, então, doutor, é que eu tô com um problema de ejaculação precoce, cara.
2: Tá, mas isso não é um problema.
4: Que nojo no olho.
5: Tô caraças, não.

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0: Agora vamos ao nosso próximo ouvinte.
1: Posso pedir uma música?
0: Oh, Covinho, és tu? Pode.
1: É aquela, não há pão quente.
0: Não há, como é que é?
1: Não há pão quente.
0: Eu não conheço, essa música não existe.
1: Existe sim, é esta aqui, ó.
2: É pá, ó.
3: E do caraças?

0: temas para debaterem aí no carro ou na empresa. Pesquisas nunca feitas indicam que 25% de quem trabalha num talho já pensou em esquartejar uma pessoa.
1: Sim!
0: Será?

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3: Se podemos baixar o som, podemos, mas não era a mesma coisa, não é?

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0: 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O spot é este. 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
8: Oh, para. E se já usámos, queria algo mais diferente, percebes?
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0: cacete que lá vem pedrada.
1: 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Vamos conjugar em francês o verbo sussurrar.
2: Vamos lá, professora.
3: Verbo chuchoter. Je chuchote.
2: Chuchote, gosto muito. Gosto.
3: Chuchote.
2: Duas. São gêmeas, não?
3: Ines chuchote.
2: Ines chuchota?
3: Ines chuchote.
2: Ah, professora, manda muita chuchota junto?
3: É, chuchote.
2: Só tava cheio de noite de consulado aqui.
3: No chuchotão.
2: No chuchotão, não. No chuchotão.
4: Caraças,
2: não. No chuchotão, não.

0: Pink Boss, sentir saudade. Infelizmente o senhor tem pouco tempo de vida.
1: Ai, doutor, pouco tempo? Quanto?
0: 10.
1: 10 o quê?
0: 9, 8, 7.
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0: Olha os 3-5. Posso pedir uma música?
1: Pode.
0: A avó da Palma.
1: Essa música não existe?
0: Existe sim. É esta aqui, ó.

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1: 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Até já. 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

0: Tudo bem?
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0: na cadeira elétrica. Antes da execução, o padre diz:
1: meu filho, antes de morreres, qual o teu último desejo?
2: Padre, o senhor pode ficar a segurar a minha mão durante o choque?

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0: Vamos ao telefone, mais uma vez. Olá.
1: Olá. Podem mandar um abraço aos meus quatro amigos.
0: Quatro amigos? Claro que sim. Quem são?
1: É o Kiko, o Zinho, o Branco e o Lindo.
0: Um abraço então para os quatro amigos Kiko, Zinho, Branco e Lindo.

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1: Temas para debaterem aí no carro ou na empresa. Se tivesses que escolher, preferias saber como vais morrer ou quando vais morrer?

0: de mulher.
1: O que é muito velha, anda a arrastar uma perna, anda toda ligada e faz um barulho estranho quando tenta falar. É minha tia Clotilde. Vá, mas isso são outras conversas. Hora da Múmia, agora, uma hora com as Clotildes da programação. Beijinho, tia.
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1: Ah, mas é porca limpa! E vai mais vezes,
2: é? Falou,

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0: É da família Borrego.
1: Ah, é da família Borrego. Ok. Então fica aqui um grande abraço para o padrinho do nosso ouvinte, o belga Tilan Borrego. Tilan... Não, lambo nada. Não, corta.
2: Acho que foi apanhado.

0: 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Estamos velhos! 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
0: Velhos, mas com um corpinho de 20.

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0: os pilotos que entestamos e não funcionaram.
1: Queres vir lá a casa ouvir música? Se depois não gostares da música, não há stress. Vestes-te e vais-te embora. É bom.

0: Vamos lá, garotinho, pra ajudar a achar seu pai, precisa saber o nome dele.
1: É papai.
0: Não, quero saber o nome dele. Como sua mãe chama ele?
1: Chama de idiota e a gente...

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1: Onde é que foste buscar tanta beleza?
2: Deviam-me ter dado a tua parte.
3: Epá, oh.

0: vamos ao telefone novamente lá.
1: Olá, podem mandar um abraço para a avó, é a dona Jenny.
0: Ah, é sempre tão bom, que sorte dos ouvintes que ainda podem mandar um abraço e um beijinho para o avô, para a avó, não é? Infelizmente eu já não posso mas é a vida, não é? Qual é o nome da sua avó?
1: Jenny.
0: Jenny, é nome de avó, não é? Vamos combinar, é mesmo nome de avó. E qual é o sobrenome da avó, Jenny?
1: É da família Thalia, com TH.
0: Aqueles nomes antigos, né? Thalia, com TH. Então um grande abraço, ele vai fazer uns bolos deliciosos, né? Então um grande abraço para a avó desse nosso ouvinte, a Genitália. Genitália? Não.
2: Você foi apanhado.

0: Pone, lo amo. 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
1: Então qual outro capacete que lá vem pedrada?
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0: Vamos ao telefone, mais uma vez. Olá.
1: Podem mandar um abraço ao meu amigo que está no Paquistão a ouvir a rádio pela internet.
0: Do Paquistão? Tão longe ouvir a 935, que bom. Qual é o nome dele?
1: Sim, o nome dele é Balan.
0: Balan. E o apelido?
1: É da família Sapila.
0: Um abraço, então, lá para o Paquistão, para o nosso amigo, o senhor Balança Pila. Balança. Não.

0: Então qual outro da vocês que lá vem pedrada?
1: Dicas do português. Ao invés de dizer agora lixaste tudo, podes dizer fizeste cocó na mão e bateste palmas.

0: Então qual outro capacete que lá vem pedrada?
1: Dicas Life Saving. Se vires uma casa de banho nos teus sonhos, não uses.

0: com.
1: Ó, Luís Cândido, se abrires essa lata de cerveja, esquece que eu existo. Tu vais beber.
2: Quem és tu mesmo?
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Nine, temas para debaterem aí no carro ou na imprensa. Pesquisas nunca feitas indicam que os Marcos têm ejaculação precoce. 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Sim.

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0: Senhor, me explica por que essa mulher tá a mandar pra você essa foto em biquíni pro teu WhatsApp.
1: Pronto, estragaste a surpresa. Ia-te comprar esse biquíni.
0: Ah, é? E esta outra aqui que ela está toda nua?
1: Pronto, estás a ver. Já vendeu.

0: casa.
1: Então qual outro é você que lá vem pedrada?
2: Ô, velho, o que tu faz pra deixar uma mulher louca entre quatro paredes?
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0: Então qual outro capacete que lá vem pedrada?
1: Dona Lete, a senhora tá colocando o controle do ar-condicionado no cu, não?
2: Coloca no teu.
1: Desculpa, não. Ellen, cu. A senhora tem que botar o controle no cu. Só bota o controle no cu ou...
3: Tocará essa história.

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1: Qual é o nome do homem que via e já não vê? Tobias.
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3: Eu já peguei.

0: De volta para o WhatsApp agora, mais um ouvinte.
1: Olá, podem mandar um abraço para o meu amigo que migrou para a Índia. Chama-se Volin, com dois L's.
0: Para a Índia? Nossa, com dois L's ainda. Olha, incrível, é tão raro ver alguém da Índia aqui em Portugal. É raro mesmo. Qual é o nome dele, o sobrenome, no caso desse amigo que está na Índia?
1: É da família Rabá, com H no final.
0: Ah, é uma família tradicional na Índia, família Rabá. Então, um grande abraço para o nosso amigo indiano Volin Rabá.
1: Não desligue já. É só para informar que ele é primo do Jalin Rabei.

0: pega macete que lá vem pedrada.
1: E a frase do dia é: nunca coloque coração na mesma grelha onde botaram muita linguiça.
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1: É, exatamente.
0: Então você cozinha?
1: Que eu faço tudo, mas só não cozinho.
0: Só não cozinho?
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0: os piropos que estamos e não funcionaram.
1: Eu podia passar um mês inteiro a cagar trapos, mas comia-te com roupa e tudo.
2: É pá, ó.

0: Então qual outro capacete que lá vem pedrada?
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2: vivo.
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2: lixo.
1: Quando tu vai enxugar alguma coisa, tu enxuga com um...
2: pano.
1: Fala isso bem rápido.
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3: Tocarás as...

Fica ligado à tua rádio, já seguiremos curtir mais uma, pode ser. 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

0: Bem, tenho uma notícia má e outra péssima. 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